0: esta hora, Javeriana Estéreo, Sin Fronteras.
1: Vamos fazer o seguinte, isso aqui não é show não. Tô aqui só pra cantar um sambinha junto com vocês, tá certo?